0: elevada e períodos de melhora. Tendência que a gente tenha volumes altos de chuva de hoje até pelo menos o decorrer dessa, segunda-feira. Não dá para descartar aí de 100 a 200 milímetros, pouco mais, um pouco menos, aqui na nossa região, que venha trazer aí transtornos na área. Então, a tendência é que a gente tenha aí condições de tempo bastante problemático de hoje até segunda-feira. Não descartando o risco de algum granizo, alguma coisa mais intensa, pontual, com intervalos de tempo seco. Mas é um dia chato, bem chato mesmo, hoje, amanhã e domingo. Evitem as estradas se não for muito necessário, principalmente a Serra do Rio do Rastro. Mantém a tendência ainda de chuva na terça, pelo menos até o começo da tarde, depois já melhorando, e esfria. Vai começar a esfriar, né? Gradativamente, esfria mais na segunda para terça, e tempo bom com geada, quarta, quinta, sexta, podendo ter geada com temperatura negativa. Ele de vez em quando coloca ali uma chuva rápida, passando ali entre sexta-feira, tarde e noite, e rapidamente melhora no sábado. E ele está indicando a possibilidade de um frio muito forte no domingo e segunda, que vem, dia 6 e 7. Da Climatera, Ronaldo Coutinho.
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1: Traveia, vocês sabem que tem gente que tem o poder de mentir, né? 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

0: sofrendo por amor.
1: Obrigado, gente.
2: Olha.
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2: 10:24.
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1: 11 e 3.
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0: 11:24.
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13: 11:46.

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1: E eu quero convidá-los pra gente cantar, pra gente ter isso aí registrado, pra gente perpetuar essa música, pode ser?
2: E você vai cantar junto?
1: Com certeza.
2: Então tá bom.
1: É nós.
2: Então tá, eu quero ver o dueto seu e do Creone também.
1: É último adeus pra nós.
2: Nossa.
1: Espero que não seja de verdade.
2: Não,
1: senhora,
2: não,
1: último adeus.

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1: 2:13. 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
1: E aí, Luciano? Vamos fazer essa galera sacudir?
2: Vambora, Zezé!
1: O que tá faltando então, Luciano?
2: Tá faltando alegria, bom.

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3:10. 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

0: Oscar.
1: E eu quero convidá-los pra gente cantar, pra gente ter isso aí registrado, pra gente perpetuar essa música, pode ser?
2: E você vai cantar junto.
1: Com certeza.
2: Então tá bom.
1: É nós.
2: Então tá. Eu quero ver o dueto seu e do Creone também.
1: É o último adeus pra nós.
2: Nossa.
1: Espero que não seja de verdade.
2: Não,
1: Senhora!
2: Não,
1: último adeus!

Eu gostaria que vocês nos ajudassem a carregar essa saudade que cada dia pesa mais aqui dentro do coração. Cante conosco mais uma vez assim.

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0: 6:20.
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2: 6:45.
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0: 17 e 18.
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1: 8:03.
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Buenas, buenas, buenas. Um excelente final de semana pra você sintonizado na 104,1 da Nevasca. Estamos no ar com mais uma edição desse programa mais campeiro e galdério aqui do sul do Brasil. Está no ar o Galpão da Nevasca no seu domingão pra ficar ainda mais especial, hein? São Joaquim daquele jeito, né? Tempo pra chuva, temperatura nesse momento em 13 graus, umidade relativa do ar em 97% e ventos a 8 km por hora. Não tá chovendo nesse momento, mas conforme as previsões do tempo, hoje é pra ser água, hein, meu povo? Daquele jeito, hein? Inclusive, nesse dia 30 de agosto, também do ano de 2026, estamos encerrando o mês de agosto. Pensa no mês que passou rápido, hein? Que bom, porque o mês de agosto costuma passar de arrasto, né? Hoje é o Dia Internacional das Vítimas de Desaparecimentos Forçados e também Dia Nacional de Conscientização sobre a Esclerose Múltipla. A partir de agora, nosso WhatsApp também é liberado para você participar no 49-991-17-84-88. Então, corre participar. Para você ligando o seu rádio e sintonizando agora, muito prazer, sou o Will Andrade, te faço companhia até o meio-dia aqui na programação mais campeira e galdéria da Nevasca FM. Esse é o Galpão da Nevasca e pra começar muito bem, Grupo Serranos, criado em Galpão. 8 e 5, muito bom dia!

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Nevasca FM, tá aí os quatro Galdérios com Andejo aqui na programação do Galpão da Nevasca, no seu final de semana 8h32, meu Deus, tô adiantando uma hora já aqui na programação, né? E aí, como que tá seu final de semana aí pra São Joaquim? Tá fechando o tempo, lembrando que a previsão é de muita chuva nesse final de semana, em especial encerrando esse domingo e início de segunda-feira também, então já serve de alerta pra todo mundo que tá aqui na nossa região serrana também, pra você que tá passando aqui pela região de São Joaquim, Rio Grande do Sul, presta muita atenção que nesse final de semana, nesse domingão e segunda-feira, promete ser de muita água, hein, meu povo? Mandar abraço pra essa galera que já tá aqui na sintonia da Nevasca FM, tio Celso lá no bairro Santa Paulina tá com a gente. Bom dia, tio Celso, obrigado pelo carinho aí, um ótimo dia, ótimo final de semana pro senhor. Isadora Oliveira também tá com a gente, a Andréia Gabriele Pereira também, Clarinho Brito, direto do Cedro Urupema, tá aqui na sintonia da Nevasca, desejando um ótimo final de semana pra todo mundo, um bom dia, pedindo bastante marca campeira, obrigado pela sintonia e vai curtir sem dúvida nenhuma, tá? Se você ainda não participou, tá em tempo de mandar aquele recado aí pra nós, tô te esperando aqui na Nevasca, no 49 991 17 84 88.

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21: 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Nevasca FM, 8:37, bom dia. De volta na melhor sintonia do seu rádio, aqui na 104.1 da Nevasca. Estamos no ar com o Galpão da Nevasca. Nevasca FM. A voz da comunidade, começando com Joca Martins, a América é para os guapos.

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2: Hã? Eu? Eu tava assistindo lá no rodeio.
1: Ah, vai que tu é campeiro.
2: Legal, X, eu sei tudo o que contar. Se engana quem pensa que eu só sei falar.
1: Fala sério.

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0: Nevasca FM, João Luiz Correia, veterano aqui na programação do Galpão da Nevasca, 93. Ótimo dia pra você que tá sintonizado, onde quer que você esteja, na 104,1 da Nevasca. Um excelente final de semana, uma excelente manhã de domingão. Mandar um abraço bem especial pro nosso amigo Paulo Lima, que tá lá em Florianópolis, sempre na sintonia da Nevasca, direto da nossa capital catarinense. Tá aqui com a gente, hein? Que forte chuva de granizo deu ontem lá no norte da ilha, hein, Paulo Lima? Não sei qual região você mora aí, meu amigo, mas espero que não seja a região no qual foi atingida aí essa forte chuva de granizo ontem no litoral aí. Pelo amor de Deus, foi feia coisa, hein? Um abração pra você, meu amigo. Ótimo final de semana. Obrigado pelo carinho, pela sintonia. Vamos até São José dos Ausentes, nosso amigo Alexandre Belo, do fundo do Butiá. Bom dia!
1: Bom dia, meu amigo Will. Toca para nós, Cadela Baia do Mano Lima, que hoje, para quem tá na lida, um abração, Alexandre Melo do fundo do Butiá, São José dos Ausentes.
0: Um abraço, meu amigo.
1: Obrigado.
0: Obrigado pela sintonia, um bom final de semana pra você que tá aí na lida, sempre acompanhando a nossa programação. Obrigado pelo carinho também. Ah, quem mais tá com a gente é a nossa ouvinte de todos os dias, a Rosângela Souza Santos. Um ótimo domingo pra você, Rosângela. Coisa boa, hein? Ela mandou um vídeo, gente, que ela tá curtindo a Nevasca aqui no volume máximo já pra iniciar muito bem amanhã de domingão, acordando o Zezinho. Obrigado pelo carinho, Rosângela. Ótimo final de semana pra você. Obrigado pela sintonia, tá? Quem mais tá com a gente? A Núbia. Oi, bom dia. Queria pedir a música Bugre do Mato, do Grupo Cordione, e oferecer pro meu sobrinho Fabiano Salib, velho também, que está de aniversário hoje. Ô, Fabiano, meus parabéns, muitas felicidades. Beijos do seu tio Ronaldo, da sua tia Núbia, da prima e afilhada Helena também, dos seus avós Rogério e Luísa, obrigado pelo carinho. Valeu, Núbia. Um ótimo final de semana pra vocês aí também. Obrigado pela sintonia. Um feliz aniversário aí pro Fabiano. Muitas felicidades, muitos anos de vida, meu amigo, de toda a sua família, em especial do seu tio Ronaldo, da sua tia Núbia, da prima e afilhada Helena, dos seus avós aí, Rogério e Luísa. Um abração. Aproveita de montão aí. Nosso amigo Diego Ramos tá sempre com a gente também na sintonia da Nevasca. Um abração, meu amigo. Tá aqui acompanhando a programação, desejando um ótimo domingo pra você também, pra todos os amigos. Manda um abraço aí pro tio Hélio, tio Moa, Will também, e pro Everton do Tiro ao Prato de Rio do Sul. Um abraço, rapaziada aí de Rio do Sul, tá sempre na sintonia da Nevasca. Brigadão pelo carinho aí, ótimo final de semana pra vocês. E ele que pediu essa aí do João Luiz Correia com o veterano aqui na programação do Galpão da Nevasca. Ótimo final de semana pra

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14: Nevasca FM 910, bom dia. De volta aqui na 104,1, esse é o galpão da Nevasca para você no seu domingão. Ótimo final de semana. A voz da comunidade, chegando Mano Lima, Cadela Baia.

0: Nevasca FM tá aí grupo, tá aí porca véia, na verdade, né? Com castração a piala aqui na programação do Galpão da Nevasca, do seu final de semana, onde quer que você esteja conectado, um excelente dia pra você, um excelente domingão, obrigado pelo carinho, eu já quero que você participe com a gente no 49-991-17-84-88, fala de onde você tá ouvindo a Nevasca, até onde tá chegando a nossa comunicação nesse domingão, como que tá o tempo aí na sua região, tá chovendo, não tá, tá pra chuva, não tá? Conta pra nós lá na nossa programação e já aproveita também, pede aquela música campeira, manda aquele abraço pra quem você quiser, hein? Tô te esperando aqui na Nevasca. Manda um abraço pro nosso amigo Rony. Fala, Rony, bom dia.
1: Buenos dias, amigo. Tranquilo, mas...
0: Tudo e certo.
1: Temos aqui do Rio Grande do Sul, Rastaria.
0: Ô, coisa boa, hein?
1: Manda uma música pra nós aqui em cima dos Campos da Serra, que principalmente... agora que eu tô ligando, não sei se você já botou a do Gildo de Freitas. Manda aqui pra nós aqui.
0: Pode deixar, deixa pra mim que sou canhoto, que nem diz aquele, vai tocar sem dúvida nenhuma, Gildo de Freitas, pro amigo aí, valeu, um abraço, obrigado pela sintonia, grande povo gaúcho, tá sempre com a gente aqui na programação da Nevasca, em especial vocês aí de Vacaria, especial você, meu amigo, que tá sempre na sintonia, um abração.
2: Bom dia, meu amigo Io.
0: Bom dia, Pipinha.
2: Direto de Bom Jardim da Serra, Io, toca aí pra nós a Valsa das Flores. Oferecendo para todo o pessoal de Bom Jardim, todo São Joaquim, especialmente para você, especialmente para todo o pessoal que estiver escutando a Nevasca. E aqui em Bom Jardim, de vez em quando sai uma oinha de sol, mas já vem chuva de novo.
0: É verdade, meu amigo.
2: E que Deus abençoe todos vocês e todos nós aqui também, direto de Bom Jardim da Serra, Pia falando.

0: Câmbio Desligo.
1: Câmbio Desligo, Pipi, um abraço pra você e pra todo mundo aí em Bom Jardim da Serra, que estão sempre acompanhando a nossa programação. Pois é, né? Tá enfiando pra aqueles lá de Bom Jardim, hein, Pipi? Vai atualizando pra gente a temperatura aí, a temperatura e também o clima, né? Falando em temperatura, deixa eu ver quanto que tá a temperatura aqui em São Joaquim nesse momento. Tá em 14 graus, a umidade relativa do ar em 95%, tempo pra chuva, hein? Mas não tá chovendo aqui em São Joaquim por enquanto, hein? Vamos torcer que mantenha assim, porque a previsão é de muita água, hein, meu povo? 9h32, continue aí na sintonia da Nevasca.

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21: Nevasca FM 937, bom dia. Sempre muito mais música campeira rolando pra você aqui no Galpão da Nevasca. A voz da comunidade, chegando Valdomiro Melo com Valsa das Flores pro nosso amigo Pepim, Bom Jardim da Serra.

0: Rádio Vasca FM, esse é Luiz Carlos Borges e Mauro Ferreira com Cavalo Crioulo, fechando mais um bloco aqui da programação do Galpão da Nevasca. Dá-lhe água aqui na cidade de São Joaquim. Chegou a tão temida chuva, né, meu povo? Pois é, eu quero saber o que você anda aprontando aí no seu final de semana. Participa com a gente no 49-991-17-8488. Manda sua mensagem de texto, sua mensagem de áudio. Fala de onde você tá ouvindo a Nevasca. Manda aquele abraço bem especial pra quem você quiser. Manda um abraço pro nosso amigo Cristiano. Tá pedindo pra ouvir a música Baio Crina de Seda pra nós em Urupema. Valeu, meu amigo. Um abraço. Vai curtir sem dúvida nenhuma. Obrigado pela sintonia.
1: Bom dia, querido amigo.
0: Bom dia, dona Marinês. Oi, tudo bem?
1: Como é que tá, amigão?
0: Tudo certo, graças a Deus.
1: Sou Maria Inês, do Jardim Caixara, aqui do bairro Jardim Caixara. Quero pedir a música do Porca Véia pra você, ó, Cavalo Tostado, oferecer pra toda a minha família que tá escutando. E aqui em casa só dá nevasca, como você sabe. E pra minhas afilhadas, pra Diva, que mora em Santa Isabel, e pra Lívia, que mora em Urupema, que estão escutando. E que Deus e Nossa Senhora da Aparecida te proteja, você e tua família. Tenha um bom domingo pra você e com a tua família, com Deus e Nossa Senhora e Divino Pai Eterno, anjinho da guarda. Eu te quero muito bem, amigo.
0: Querido. Obrigado pelo carinho, dona Marinês.
1: Gente boa. Tudo de bom pra você e a família, querido amigo.
0: Um abraço pra senhora. E pra toda a sua família também. Tchau, tchau. Ótimo final de semana. Obrigado pela sintonia. Se você ainda não participou, faça que nem a dona Marinês. Manda seu recado aqui no nosso WhatsApp. Pô, manda sua mensagem de texto, sua mensagem de áudio. Fala aí pra nós o que você anda aprontando no seu domingão. Tá chovendo aí na sua região também? Conta pra nós. Já tá preparando pra sapecar aquela carne tradicional de todo domingo? Manda ali no nosso WhatsApp. Anota aí, hein? 49-991-17-8488-106. Ótimo dia pra você.

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1: 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Nevasca FM 10 e 10, bom dia. 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A voz da comunidade, começando com o grupo Marotaço, Baio Crina de Seda.

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1: Bueno, nada nasce por acaso. Mauro Moraes, essa pessoa maravilhosa, um dos melhores compositores, um dos grandes compositores. Porque nós temos essa relação de amigos, nos visitamos. E grande parte o Mauro vem me visitar. E conhecendo um pouco da minha vida, criou uma história em cima do meu cavalo baio, da minha vida, do que eu sou, da minha namorada. É muito bom.

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Nevasca FM tem José Cláudio Machado com Milonga Abaixo de Mau Tempo aqui na programação do Galpão da Nevasca, 10h32. O seu final de semana, sem dúvida nenhuma, fica muito mais especial pra você que tá sintonizado aqui na 104.1 da Nevasca. Manda abraço pra quem tá aqui na sintonia. Nosso amigo Moca Nunes tá aqui com a gente. Nosso amigo que é vereador ali no município de Urupema. Bom dia, meu amigo Will. Manda para o Piquete Fazenda, Boa Vista, Bagual Corcoviador. Vai curtir sem dúvida nenhuma. Mandou uma foto aí do pequeno Wellington, gaiteiro, que é nosso amigo, né? Nosso amigo Wellington. Que coisa mais bonitinha, gente.

0: O Hélio tem um toquinho de gente, é uma pessoa muito especial, eu quero muito bem, agradeço sempre o carinho de toda a família aí do Moca, em especial do meu querido amigo Wellington, que tá sempre com a gente também, acompanhando a programação da Nevasca, baita gaiteiro, um baita guri aí, obrigado pela sintonia, bom final de semana pra vocês. O tio Olavo tá com a gente também, tio Olavo, bom dia!
1: Oi, Will! É o tio Olavo aqui, do Pão de Sorvete.
0: Tudo certo, tio Olavo?
1: Tá, Will. Queria fazer uma homenagem pra minha filha, a Thaíde Souza Alves, viu? Que concluiu a prova lá em Floripa, Florianópolis, 40 quilômetros de maratona, viu? 20 mil atletas tinha. Fizeram a prova agora de manhã, Will, viu? Representando a nossa cidade, São Joaquim, a área do esporte. Pra nós é um orgulho muito grande. Nós aqui da minha família, viu, pra São Joaquim, a Ivonete, a Tairine, o Joemir, a Laís, viu, o Diogo, tá, representando a nossa cidade, viu, na área do esporte aqui pra São Joaquim, viu, parabéns, estou muito orgulhoso da minha filha, a doutora Thaíde Souza Alves, viu, você faz uma homenagem aí pra ela, viu, 40 quilômetros, concluiu a prova agora, com mais de 20 mil atletas, lá na Ilha da Magia, viu? Parabéns, seu pai Olavo Nunes Alves, de toda a família, viu? De toda a nossa cidade aqui de São Joaquim, viu? Levando o nome da nossa cidade lá em Florianópolis. Faço uma homenagem para ela, Will, viu? Um grande abraço. Parabéns para minha filha. Tô muito orgulhoso dela. Bom dia, Will. Vou te mandar umas fotos aí, tá?
0: Valeu, tio Olavo, obrigado pela participação, parabéns pra sua filha, pra Thaísa, inclusive ele mandou os registros aqui pra gente, que bacana, hein, 40 quilômetros, aí sabe, hein, não é pra qualquer um, hein, obrigado, tio Olavo, um abração, parabéns aí pela família abençoada, obrigado sempre pela sintonia, tá aí os parabéns pra sua filha Thaís, né, que conquistou essa importante, fez essa grande maratona e teve essa grande conquista também, percorrendo 40 quilômetros na capital catarinense, representando a nossa querida e bela São Joaquim. Um abraço, Olavo. Obrigado pela sintonia. Bom final de semana pra vocês aí.
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0: 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Nevasca FM 10:39, bom dia! De volta, trazendo muito mais música pra você que tá acompanhando a programação da Nevasca. Aumenta o volume aí. A voz da comunidade, começando com o Portal Gaúcho, meu destino.
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0: Vasco FM, esse é Walter Moraes, dia de chuva aqui na programação do Galpão da Nevasca, entrando na última hora, agora 11:01, excelente final de semana pra você que tá sintonizado aí no 104.1 da Nevasca, nesse domingão, atualizando temperatura pra você nesse momento, em 14 graus, umidade relativa do ar em 94%, tempo com chuva aqui na cidade de São Joaquim, inclusive... pelo menos para nossa região aqui de Santa Catarina, acabamos de receber aí um alerta de forte tempestade, em alerta vermelho para fortes chuvas, provavelmente você também recebeu no seu aparelho celular, então fica atento, toma todo cuidado, além disso tem possibilidade de granizo também, vamos ficar atento de olho no tempo aí, hein? Mas muito obrigado pela sintonia. Bom, quem tá com a gente, o Hélio de Freitas de Rio do Sul, gostaria de ouvir a música Velho Casarão e oferecer pra rapaziada da pescaria do Tio Rambo, Tio Moa e também toda a equipe, ótimo domingo a todos os ouvintes, valeu meu amigo Hélio. Um abraço pra você e pra todo mundo aí de Rio do Sul, sempre na sintonia da Nevasca, com audiência muito presente lá na cidade de Rio do Sul, hein? Obrigado pelo carinho, ótimo final de semana pra vocês aí, vai curtir sem dúvida nenhuma.
1: Opa, buenas.
0: Buenas.
1: No sítio aqui em casa, na frente da Estio aqui, é muita chuva, muita água.
0: Meu Deus do
1: Manda
0: céu.
1: Manda pra nós aí, com a Berenice e a Zambucha.
0: Pode deixar.
1: É disso que o velho gosta, é disso
0: no gatilho.
1: Que o velho quer.
0: Valeu, meu amigo Luiz Iratã, que tá aqui com a gente na sintonia da Nevasca, um abração, bom final de semana. Nosso amigo Carlos, o Cacau, né? Direto da Bossoroca, tá com a gente também, bom dia.
2: Aí, tio Will, bom dia.
0: Bom dia.
2: Ô, tio Will, que o Cacau da Bossoroca, queria se não soltava pra nós, é o tordilho negro.
0: Beleza, deixa pra mim.
2: Pra nós escutar com essa chuvinha boa, que tá vindo pra nós, que é bom pra essas maçãs verdes, né? Queria oferecer pro pessoal da Bossoroca, Urupema, e pra vocês da rádio aí. Um abraço, fique com Deus aí.
0: Um abraço, meu amigo, valeu, bom final de semana, bom domingão, obrigado pela sintonia, em especial pra todo mundo aí da Bossoroca, interior do Urupema, pra todo mundo que tá sempre na sintonia da Nevasca também, esse povo querido aí, urupemense. Valeu, um abraço.
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0: Ótimo domingão pra você que tá sintonizado aqui no 104.1 da Nevasca. A voz da comunidade chegando aos serranos, Tordilho Negro.

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Nevasca FM, esse é Paulinho Mocelim Mágoa, de um fazendeiro, aqui na programação do Galpão da Nevasca. O seu final de semana fica muito mais especial se você tá sintonizado aqui no 104,1, com o melhor da música campeira, tradicionalista, regional e gaudéria aqui do sul do Brasil, né? É música boa de ouvir, é música boa pro seu churrasquinho, pro seu almoço de domingo, pra aquela reunião em família. Muito obrigado pela sintonia, um excelente final de semana, 11:33, entrando na última meia hora, hein? Vamos mandar abraço pra essa galera que tá aqui no nosso WhatsApp, nosso amigo Gilney Antônio Padilha, do Rio Capivaras, em Bom Jardim da Serra. Pedindo pra ouvir a música com o grupo Talagaço, Vou Tomar Birita. Um abraço se for atendido, bom domingo pra todos. Valeu, meu amigo. Não tenho essa, tá? Vou tomar birita, mas eu tenho uma outra aqui do grupo Talagaço.

0: você vai curtir de montão, beleza? A Elaine Oliveira também, direto da Bossoroca, interior do Urupema, tá aqui com a gente. Povo querido, ela que é mãe do nosso amigo Wellington, que inclusive já tá aqui na próxima, também tá participando com a gente, né? Um abração, Elaine. Elaine, bom final de semana pra vocês, obrigado pela sintonia.
1: Bom dia, meu amigo Will.
0: Fala, meu amigo Wellington.
1: Meu amigo Wellington, tudo bem?
0: Tudo bem?
1: Manda uma música pra todo mundo, meu amigo do coração gaúcho. Manda a música, a cópia do pai.
0: Tá bom, meu amigo.
1: Grupo Galopasso.
0: Beleza, meu amigo, um abraço. Vai curtir também o Grupo Galopasso. Obrigado pela sintonia. Ele é um fofo, né, gente? Coisa mais querida, Wellington. Obrigado pelo carinho aí, meu amigo.
2: Bom dia, meu amigo. Tudo bueno?
0: Tudo
2: aqui
0: bueno.
2: É o Antônio Chechel.
0: Fala, Antônio.
2: Do Pomar do Seu João. Aqui no Luizinho, na 6, quero pedir uma música aí, Dia de Chuva, com Walter Moraes aí.
0: Curtiu,
2: toca pra
0: aí.
2: Nós aí. E oferecer pra toda a galera da poda aqui do sul do Brasil, viu?
0: Beleza?
2: E
0: um abraço, dizendo... meu amigo. Valeu, bom final de semana. Obrigado pela sintonia aí pra todo mundo que tá na lida, tá na poda, tá ouvindo a Nevasca FM, pra todo mundo em especial aí do Luizinho, tá bom? Povo querido, sempre acompanhando a nossa programação. Quem mais tá com a gente? O Lucas Silva, direto de Indaial, Médio Vale do Itajaí, acompanhando a Nevasca. Ô, oh, coisa boa, hein? Aonde tá chegando a nossa comunicação? Tá longe nesse final de semana. Valeu, meu amigo Lucas, um abração. Manhã chuvosa, ligados na rádio. Forte abraço. Toca uma do Tia Barbaridade. Tá preparado aqui pra ti também, beleza? Obrigado pela sintonia, um ótimo final de semana, em especial pra todo mundo aí de Indaial. Já aproveita, passa o aplicativo da Nevasca e manda pra todo mundo, pros vizinhos, pros parentes, fala, ó, ouve a Nevasca no domingo, tem um programa Gaudério direto de São Joaquim, que é show de bola, hein, meu amigo? Valeu, ótimo final de semana pra ti. Quem mais tá com a gente? Tem mais um áudio chegando. Oi, Ana Júlia, minha pequena.
3: Oi, Nevasca, é Ana Júlia aqui da passagem do Marcelo Boquim Palhoça. Eu queria
0: só, de Palhoça, tá de passagem.
3: De papel. Pra minha avó, que mora em Urupema, a família, eu amo
0: tá
3: muito
0: bom,
3: ela.
0: Tá bom, pode deixar, minha pequena.
3: Pra ela também, e pro meu Vaneri.
0: Tá bom, tá aí o abraço da Ana Júlia pra avó Mila lá em Urupema, tá na sintonia da Nevasca, sem dúvida nenhuma. Tão de passagem aqui pela região, indo pra Palhoça. Eu vou ficar devendo bola de papel do Tia Garotos, tá? Mas eu escolhi uma outra aqui do Tia Garotos que eu tenho certeza que você vai gostar. Aumenta o volume aí, curte aí, obrigado pela sintonia.

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11: 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Nevasca FM 11:39, bom dia! De volta com muito mais música pra você aqui no Galpão da Nevasca. Vai faltar espaço nesse bloco pra atender todas as participações. Obrigado pela sintonia. 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
1: Temos bem a pino do meio-dia. Puxa, mais Bahia!

0: Nevasca FM, tá aí grupo Rodeio com Iguaria Campeira aqui na programação do Galpão da Nevasca no seu final de semana. Estamos chegando na reta final, gente, falta um minuto aí para o meio-dia. Manda abraço pra essa galera que tá aqui na sintonia. Se puder tocar pra nós, grupo Rodeio, né, Encostando a Carreta, que seria essa daí, né, Iguaria Campeira. Valeu, meu amigo. E mandar para os parentes da Serra, o Marciano, o Júlia, a Marcilene, a Grazi, a mãe, o Nardinho, a Adriane, pra gurizada toda, o Manolo Lopes, curtindo em Águas Mornas. Fala, meu amigo, Manolo Lopes tá aí na sintonia da Nevasca, direto de Águas Mornas, aqui em Santa Catarina. Obrigado pelo carinho, obrigado pela sintonia pra vocês aí, tá? E também mandar os parabéns aí pro Márcio, que está de aniversário no dia de hoje. Então, meus parabéns pro Márcio, um abraço aí do Manolo, de toda a família, brigadão pela sintonia, um grande final de semana pra ti, meu amigo. A Silvana Oliveira, da Bossoroca, interior do Urupema, tá com a gente. Nosso amigo, tio Iratê, fala!
1: Buenas, como é que temos? Tranquilo?
0: Tudo certo.
1: Minha filha escutou minha moda lá, né? Que eu gosto demais da conta, aquela Berenice Zambuja, né?
0: Sim, coisa boa.
1: Pediu pra você botar uma moda cuyuda. Deixe que chova, que você escolhe um aí, fazendo favor. Eu moro aqui em São Joaquim, ela mora no Balneário, né? Ela pediu, deixa que chova. Diz que lá é muita chuva também, tá?
0: Beleza.
1: Tá bom?
0: Obrigado. Valeu, meu amigo, um abraço. Vou ficar devendo a marca, infelizmente nosso horário não permite mais. Obrigado pela sintonia, um abraço pra sua filha também que tá ouvindo a Nevasca. Direto do Balneário, não sei se é Balneário Camboriú, se é Balneário Gaivota, Balneário Arroio do Silva, mas aonde ela estiver aí sintonizada na Nevasca, obrigado pelo carinho, obrigado pela audiência, tá bom?
2: Bom dia.
0: Tudo toco certo?
2: O corpo esgualepado pro Cajó e pro Chabulau. Na Serra do Rupina, aqui na Gruta dos Moraes. Toca o corpo esgualepado pra eles aí. Os bichos estão acabados.
0: Valeu, meu amigo Cristiano. Um abraço, bom final de semana pra vocês. Obrigado pelo carinho. Vou ficar mais uma vez devendo a marca. Nossa ouvinte, Rosângela. Fala, Rosângela, bom dia.
3: Bom dia, eu, tudo bom?
0: Tudo bem.
3: Mandei uma música pros meus irmãos, pras minhas irmãs, mãe Sebastião da Vaz, primos e primas, cunhados, cunhada, sobrinhos, sobrinhas, amigos, todos e amigas. Obrigada, aí, ótimo domingo pra você.
0: Valeu, Rosângela, pra você também, bom final de semana. Buenas, aqui é o Diogo de Rio do Sul, gente. Olha só que bacana. A audiência de Rio do Sul no final de semana é sempre muito expressiva, né? Valeu, um abraço pra todo mundo aí. Estamos na escuta da Nevasca, eu, meu filho Francisco e a patroa também. Toca, Luiz Marenco, meus amores. Valeu, meu amigo. Vou ficar devendo mais uma vez a marca. Obrigado pela sintonia. Vou deixar pro próximo final de semana, beleza? Um abração. No próximo domingão e participa de novo. Com certeza a gente toca, sem dúvida nenhuma. Um abraço pra você, pra toda a família, pro filhão aí, pro Francisco e pra patroa também, que estão sempre na sintonia da Nevasca. Obrigado pelo carinho. Tudo certo por aí? Aqui é o Carlos, Terra da Fazenda Chapada, Campo Belo do Sul, tá aí na Nevasca FM também com a gente, pedindo pra ouvir a música, uma moda bem campeira aí pra nós que estamos na escuta, um abraço inclusive. Teve o desaforo aí, o meu amigo, de mandar uma foto, tão sapecando aquela carne, aquele churrasquinho, tão sintonizado na Nevasca, coisa boa. Um abraço pra você, meu amigo Carlos, e também pra todo mundo aí em Campo Belo do Sul, na sintonia da Nevasca. Hoje a audiência, olha, só importados, os nossos ouvintes hoje, obrigado pelo carinho de todo mundo aí. O Igor também de Gaspar, Santa Catarina, olha só, direto do CTG Coração do Vale, ligados na programação da Nevasca, show de programação, toca uma do Enio Medeiros, aí por gentileza. Valeu, meu amigo Igor, vou ficar devendo a marca também, mas vai deixar pro próximo final de semana, não esquece, no próximo domingão e participe que a gente atende sem dúvida nenhuma, tá bom? Um abraço pra você, pra todo mundo aí de Gaspar, em especial pro CTG Coração do Vale, que estão sempre na sintonia da Nevasca. Bom final de semana. Quem mais tá com a gente? Nosso amigo, deixa eu ver quem mandou aqui, mandou a mensagem, a Leidiane, na verdade, tá aqui na sintonia da rádio, ela mandou, olha, granizo em Bom Jardim da Serra, interior do Altos da Boa Vista, gente do céu, hein, foi forte o granizo que passou por lá, hein, meu Deus do céu, tomara que não tenha causado nenhum prejuízo maior aí pros produtores, em especial pra todas as famílias aí do Altos da Boa Vista, lá em Bom Jardim da Serra. Obrigado pela participação, obrigado pela lembrança aí, tenham todos um ótimo final de semana. Gente, não dá tempo de mais nada, eu vou indo nessa, a gente se vê por aí, se fala por aqui, se Deus quiser, no final de semana que vem, no domingão e ao decorrer da programação da Nevasca FM. Tenham todos um excelente final de semana, tchau, fui! Fechando aí com Juliano Moreno, Perfume Destina, um ótimo domingão pra você.

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1: Que história é essa que você quer ter no pintão de artista, meu amigo?
2: Choradão, rasga essa

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Meus amigos, esse modão tornou-se um hino por esse mundão de Deus. E para nossa felicidade, o filme Estrada da Vida, Sonhei com Você, está zoom por aí. Milionário Zé Rico, na casa dos 39 anos de estrada, nós só temos que agradecer a Deus e aos nossos amigos que advogam os nossos trabalhos. Mais uma vez, amigos, obrigado por tudo. Nós agradecemos, obrigado. Em nome do Milionário Zé Rico, em nome de todos aqui, esses profissionais participando com a gente, os nossos agradecimentos. Obrigado, amigos. Obrigado mais uma vez. Obrigado.

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1: 3:03.
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0: 5 e 2.
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1: Devido ao sucesso da música Peito Apaixonado, nós do San Marino resolvemos gravar mais uma música em homenagem a todos vocês de casa, é ou não é, negão? É claro, magrão, e a gente canta pra vocês. Então, gente, chegando, foto 3x4 pra gente cantar assim pra vocês.

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0: Obrigado!
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0: 6:59.
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0: Em nome do Pai, e do Filho, e do Espírito Santo. A graça de nosso Senhor Jesus Cristo, o amor do Pai, e a comunhão do Espírito Santo estejam convosco.
1: Bendito seja Deus que nos reuniu no amor de Cristo.
0: Boa noite. Sejamos todos bem-vindos, irmãos e irmãs, também quem nos acompanha pelas rádios Difusora e Nevasca, que nos ajudam a evangelizar. Chegamos ao último domingo deste mês vocacional e queremos agradecer a Deus pelo dom da vocação. Vocação é chamado, e nós, ao ouvirmos o chamado de Deus, podemos dar uma resposta. Por isso, quero rezar essa missa agradecendo a Deus por tantas vocações, por tantas lideranças, por tantos modelos de respostas que nós encontramos pelo caminho da nossa vida cristã e, de forma especial, por tantas lideranças na nossa comunidade paroquial. No primeiro domingo lembramos o padre, depois os pais, o diácono, as religiosas e religiosos, leigos e leigas e hoje também catequistas. Esses grupos ou essas pessoas não estão sozinhas. Existe muita gente ao redor de todas essas pessoas. É a vida que vai impulsionada e dando frutos. Mas é claro, como vai dizer o texto da Bíblia, a liturgia de hoje, nós buscamos o Senhor porque temos necessidade dele. Sem ele, nada podemos. Amém? Por isso, vamos pedir perdão, reconhecendo que temos pecados, pelas vezes que não sabemos ouvir o convite do Senhor, pelas vezes que não conseguimos dar uma resposta, pelas vezes que deixamos de ser felizes ao dar o sim tão generoso ao convite do Senhor. Cantemos pedindo o perdão.

Deus Todo-Poderoso, tenha compaixão de nós, perdoe os nossos pecados e nos conduza à vida eterna. Vamos louvar e agradecer a Deus, cantando um hino de louvor.

0: Podemos sentar, quem tiver um lugarzinho. Atentamente vamos acolher no coração a palavra de Deus.
1: Leitura do livro do profeta Jeremias. Seduziste-me, Senhor, e deixai-me seduzir. Fostes mais forte, tivestes mais poder. Tornei-me alvo de irrisão o dia inteiro. Todos zombam de mim. Todas as vezes que falo, levanto a voz, clamando contra a maldade, invocando calamidades. A palavra do Senhor tornou-se para mim fonte de vergonha e de chacota o dia inteiro. Disse comigo: não quero mais lembrar-me disso, nem falar mais em nome dele. Senti então, dentro de mim, um fogo ardente a penetrar-me o corpo todo. Desfaleci sem forças para suportar. Palavra do Senhor.
2: Graças a Deus.

0: Leitura da carta de São Paulo aos Romanos. Pela misericórdia de Deus, eu vos exorto, irmãos, a vós oferecerdes em sacrifício vivo, santo e agradável a Deus. Este é o vosso culto espiritual. Não vos conformeis com o mundo, mas transformai-vos, renovando vossa maneira de pensar e de julgar, para que possais distinguir o que é da vontade de Deus, isto é, o que é bom, o que agrada, o que é perfeito. Palavra do Senhor.
1: Graças

Naquele tempo, Jesus começou a mostrar a seus discípulos que devia ir a Jerusalém e sofrer muito da parte dos anciãos, dos sumos sacerdotes e dos mestres da lei, e que devia ser morto e ressuscitar no terceiro dia. Então Pedro tomou Jesus à parte e começou a repreendê-lo, dizendo: Deus não permita tal coisa, Senhor, que isso nunca te aconteça. Jesus, porém, voltou-se para Pedro e disse: Vai para longe, Satanás. Tu és para mim uma pedra de tropeço, porque não pensas coisas de Deus, mas sim as coisas dos homens. Então Jesus disse aos discípulos: Se alguém me quer seguir, renuncie a si mesmo, tome a sua cruz e me siga. Pois quem quiser salvar a sua vida, vai perdê-la. E quem perder a sua vida por causa de mim, vai encontrá-la. De fato, o que adianta ao homem ganhar o mundo inteiro, mas perder a sua vida? O que poderá alguém dar em troca da sua vida? Porque o Filho do Homem virá na glória do seu Pai, com seus anjos, e então retribuirá a cada um de acordo com a sua conduta.

Que as palavras do Santo Evangelho perdoem os nossos pecados. Amém. Podemos sentar, por gentileza. Estimados irmãos e irmãs presentes aqui na Igreja Matriz, também quem nos acompanha pela Rádio Nevasca, pela Rádio Difusora, que nos ajudam, rádios que nos ajudam a evangelizar. Estamos chegando no final do mês vocacional. Amanhã já é o último dia. E tivemos a oportunidade de viver a nossa fé e refletir sobre o nosso chamado. Deus nos chama. E qual será a nossa resposta? Será que você conseguiu refletir um pouquinho sobre a resposta que Deus quer de você? Vocação é chamado. E nós precisamos abrir o coração, prestar atenção a esse chamado que Deus nos faz. Como eu já disse no início, não vou repetir, tantas expressões vocacionais que nós celebramos neste mês. É o amor de Deus que se derrama sobre nós, mas Ele espera de nós uma resposta. Deus faz tudo por nós, espera de nós uma boa resposta. Qual será a resposta que podemos oferecer ao Senhor? A liturgia de hoje é uma liturgia linda. Todas elas são bonitas, mas a gente sempre tem alguns detalhes que mais chamam a atenção. Primeiro, logo na primeira leitura, o profeta Jeremias. Jeremias é um profeta, foi um dos grandes profetas que disse com muita humildade: Senhor, o que é que eu vou falar? Meu coração é como o coração de uma criança, e uma criança que não sabe falar. O que é que eu vou dizer? E Deus diz para Jeremias: não tenha medo, Jeremias. Tudo que você vai falar, eu estarei falando por ti. Eu vou estar sempre à tua frente. Eu estarei sempre te mostrando o caminho. E aí vem, depois de toda essa expressão bonita, de conhecer, de Jeremias ir ao encontro de Deus, abrir o seu coração, primeira frase da primeira leitura de hoje: seduziste-me, Senhor, e deixei-me seduzir. Foste mais forte, tiveste mais poder. Essa frase é uma frase muito bonita. Jeremias reconhece que ele foi seduzido, e ao ser seduzido, ele não consegue mais voltar atrás. Ele não consegue mais voltar a uma vida diferente daquela vida que Deus o chamou, e agora ele, com muito entusiasmo, ele segue com Deus. Tiveste mais poder, Senhor. Foste mais forte. E Deus faz isso conosco. Nos deixa livres. Quer a nossa resposta. Mas se nós oferecemos uma resposta positiva, então não tem outra força que vai nos atrair mais. Seduziste-me e deixei-me seduzir. A primeira leitura nos chama a atenção que a palavra de Deus é a grande força para a nossa vida. E essa palavra é aquela que nós precisamos ouvir todos os dias. Por isso vai valer a pena eu dizer aqui que nós precisamos ler esse texto bíblico, não só este, mas um texto bíblico cada dia da nossa vida. Aliás, terça-feira começamos o mês de setembro. O mês de setembro é outro mês temático, que é o mês da Bíblia. E eu já preparei a dinâmica para domingo que vem, primeiro domingo do mês da Bíblia. Vamos montar uma grande Bíblia aqui no presbitério. Se você vier, vai poder nos ajudar. Mas isso é domingo que vem. A segunda leitura de hoje, São Paulo diz em dois versículos,
O texto parece um pouquinho grande, mas ele está escrito em dois versículos. Pela misericórdia de Deus, eu vos exorto, irmãos, a vos oferecerdes em sacrifício vivo, santo, agradável a Deus. Não vos conformeis com o mundo. Não vos conformeis com aquilo que o mundo vos oferece. Não vos conformeis com aquilo que o mundo está dizendo para fazer. Não dê atenção àquilo que o mundo está te chamando. Mas, diz São Paulo, transformai-vos, renovando a vossa maneira de pensar e a vossa maneira de julgar. São Paulo está convidando o povo de Roma, ele falou aos romanos, para fazer uma grande transformação na vida, transformar eles mesmos primeiro, para poder dar sinal de transformação, para dar testemunho a outras pessoas, buscando sempre o que é da vontade de Deus, ou seja, diz São Paulo, o que é bom, o que lhe agrada, o que é perfeito. Buscar sempre oferecer a vida como um grande sacrifício vivo a Deus. Dedicar tempo para as coisas de Deus. A primeira leitura fala de Jeremias. A decisão de Jeremias, ele aceitou, ele ouviu o chamado de Deus. E ele diz, Deus foi mais forte que eu, não consigo voltar atrás. E São Paulo diz, vamos sempre buscar transformar a nossa vida com as coisas de Deus. Não se conformar com aquilo que todo mundo está dizendo, ah, eu também vou dizer, ah, também eu vou acompanhar, não. São Paulo nos convida a transformar o mundo, primeiro a nós mesmos, e depois aqueles que nos acompanham, aqueles que estão ao nosso redor. E no Evangelho? No Evangelho, vale a pena também dizer aqui que é uma sequência, bem sequência mesmo da semana passada. Semana passada nós escutávamos o capítulo 16 de Mateus e foi até o versículo 20. Hoje é do 21, também capítulo 16, do 21 ao versículo 27. Quem veio à missa domingo passado pode lembrar. Jesus perguntou para os discípulos, o que vocês estão escutando sobre o Filho do Homem? E aí um discípulo dizia, ah, tem gente que diz que tu és Jeremias, esse Jeremias aí de hoje. Tem gente que diz que tu és Elias, tem gente que diz que és João Batista, ou alguns dos outros profetas, porque Elias, João e Jeremias foram profetas. Jesus escutou essa resposta. E aí ele perguntou, e vós, quem dizeis que eu sou? E aí veio a resposta de Pedro, tu és o Messias, o Filho do Deus vivo. E aí Jesus disse para Pedro, que bom Pedro, porque não foi ninguém neste mundo que te falou isso, mas o meu Pai que está no céu. Por isso eu te digo, tu és Pedro, troca o nome de Simão para Pedro. E sobre esta pedra eu edificarei a minha igreja. E a força do inferno não vai poder vencê-la. Te darei as chaves do reino dos céus. Isso foi domingo passado. Aí Pedro, né, vai, se incha, né, oh, que legal, recebi um grande elogio, né, que bom. Aí hoje Jesus começa a dizer, porque foi depois daquela historinha lá, agora vem essa historinha aqui. Eu falei que é sequência. Pedro não conseguiu guardar aquele elogio quando ele escutou de Jesus dizer que ele ia sofrer, ele ia padecer na mão dos anciãos, na mão dos mestres da lei, e que ia morrer, mas que no terceiro dia ressuscitaria. Pedro diz, não, Deus nunca te deixa acontecer isso. Não, não, não, nada disso. O que foi elogio semana passada
nota 10 na prova da semana passada, hoje é nota 0. Porque Pedro, o mesmo que escutou o elogio do domingo passado, hoje ele escuta dizer, Jesus dizer: vai para trás, vai para longe, Satanás. Uma frase muito forte do Evangelho. E a segunda: tu és para mim uma pedra de tropeço. Que coisa estranha. Elogiou, te darei as chaves do reino dos céus, e hoje tu és uma pedra de tropeço. Por que que aconteceu isso? Porque Pedro queria dar as ordens a Jesus. Pedro queria ser o guia. Pedro queria mostrar o caminho. Mas ele queria mostrar o caminho para quem? Para o caminho. Quando Jesus chamou os discípulos, ele disse: é preciso carregar a cruz, é preciso sofrer, sem desanimar. Aí por isso que hoje ele repetiu: Pedro, vai para longe de mim, Satanás. Existem tradições da Bíblia que diz: vai para trás. O que que Jesus está dizendo? Vai para trás. Pedro, ocupa o teu lugar de...

0: Tome a cruz. Terceiro, siga-me. Não adianta querer seguir Jesus sem renunciar a si mesmo e sem querer carregar a cruz. Eu quero seguir Jesus, mas eu não quero carregar a cruz. Carregar a cruz, de certa forma, é passar sofrimento, óbvio. Se eu não quero passar esse sofrimento, eu quero uma vida fácil. Eu quero uma vida mais tranquila. Eu quero uma vida sem nenhum sofrimento. Eu quero uma vida como um verdadeiro mar de rosas. E aí Jesus vai dizer para você e diz para mim também: desta forma, você não pode me seguir. Você não vai conseguir. Porque a cruz precisa ser carregada. Você precisa renunciar àquilo que você acha que é importante, mas que na verdade não te leva para o céu. Por isso que Jesus coloca essa condição: se. Eu gosto dessas frases de Jesus. Jesus não obriga ninguém, ele espera a nossa resposta, e uma resposta muito livre. Quem de nós está aqui obrigado? A não ser as crianças menores, né, que aí são obrigadas a vir junto. Mas se não, ninguém está aqui obrigado. Nós viemos porque é importante. Nós viemos porque precisamos disso. E nós estamos insistindo há vários domingos. Falei ontem à tarde ainda que há vários domingos, desde a Páscoa, nós estamos repetindo: precisamos fazer um encontro com o Senhor. Não é isso que você... Se você está vindo todo domingo, você escuta o padre dizer, às vezes fica até esperando, daqui a pouco ele vai falar do encontro com o Senhor. Mas é claro, o que nós viemos fazer aqui? Encontrar-se com o Senhor. Se vocês vieram só para ver o padre, repito, perdem tempo. Claro que é bom olhar: o padre está bem? Está bem, então está bom. Mas vocês não vieram fazer o encontro comigo. Vocês vieram fazer o encontro com aquele a quem eu sirvo, aquele a quem eu preciso ser profeta para anunciá-lo. Jesus precisa ser encontrado. O nosso coração precisa se abrir. E é por isso que o salmista cantou, e vocês cantaram belamente: a minha alma tem sede de vós. Temos sede de Deus? Sim ou não?
1: Sim.
0: Esse sim não me convenceu. Ficou uma coisa meio assim, né? Padre Pio, São Pio de Pietrelcina, dizia: se o mundo soubesse o valor verdadeiro da missa, precisava ter guardas nas portas para conter a multidão que chegava para entrar nas igrejas. Muita gente se diz ser católico, mas faz tempo que não coloca o pé na igreja. E depois reclama: ah, eu queria pagar o meu dízimo, mas está atrasado. Mas é claro que está atrasado. Você não tem uma vida de fé, não tem uma vida de igreja. O dízimo parece um pagamento, uma prestação de conta que a gente paga aí no comércio e pronto, acabou. Eu já passei por lugares que teve uma senhora de 80 anos que disse: padre, tire o meu nome lá do seu dízimo. Meu dízimo? A senhora não está no meu dízimo. Não, lá no seu controle, no seu cadastro lá. Por quê? Porque eu não tenho mais nenhum neto para catequese. Porque até agora eu paguei todo o dízimo para eles fazer a catequese. E eu disse, no pé do ouvido dela: se a senhora não pagar mais o dízimo, quando a senhora morrer, não me chame. Não vou fazer o seu sepultamento. Credo, por quê? A senhora não contribui com o dízimo? Primeiro que ninguém paga dízimo. Dízimo não é pagamento. Sem querer já entrei no dízimo, né? Mas olha, é algo que me chama atenção, as situações. Eu quero ser seguidor de Jesus, mas eu não quero carregar a cruz. Eu quero ser católico, mas eu não quero estar atento àquilo que a igreja diz. Faz uns 10 dias que alguém me disse: padre, eu estou trocando de igreja, o senhor me perdoe, mas é porque eu não me achei na nossa igreja. Eu disse: por quê? Ah, porque na outra igreja para onde eu vou, eles vão me dar aulas, eu vou aprender mais. E ela fez.

0: a questão, teve a questão de dizer: Deus é o mesmo, né? Claro que o Deus é o mesmo, mas A é A, B é B, C é C. Pronto. Se eu sou católico, eu preciso ser católico. Eu não sei se foi domingo passado que eu falei, ou foi em tanta missa, porque eu rezei tantas missas três essa semana que eu já me perdi. Gente, mas acho que foi domingo passado. Eu não posso estar aqui e ir para outra igreja durante a semana. Igreja entre aspas. Jesus disse semana passada: eu te darei as chaves do reino dos céus. Eu edificarei a minha igreja. Por que que tem católico que gosta de se fazer? Ah, não, eu vou lá porque eu preciso ganhar mais alguma coisa. Então você tem interesse. Você está procurando por Deus mesmo? Que Deus é esse que você quer para a sua vida? Um Deus mágico que você estala os dedos e tudo acontece? Não, Jesus disse: quem quiser me seguir, carregue a sua... Teve uma semana aí que teve uma senhora que me disse: Padre do céu, minha cruz está pesada. Ah, é o que aconteceu? Não, não, não, meu marido é a minha cruz. E eu disse para ela: a culpa é sua, carregue, a senhora escolheu ele. Mas não é verdade, gente. Nós fizemos o casamento há pouco aí da Zaira e do Felipe. Vocês foram casados de forma obrigatória? Vocês foram pressionados a casar? Fizemos outro dia, não fui eu, mas foi feito o casamento do Wagner e da Mariana. Não foi de livre e espontânea vontade que vocês disseram sim? Gente, a resposta é livre. Agora, eu preciso ter compromisso com aquilo que eu estou decidindo. Ou eu quero, ou eu não quero. Nossa igreja é linda. Não essa igreja de pedra, mas essa também é linda. Estamos cuidando, fazendo um esforço para que ela fique cada vez mais linda. Mas não adianta essa igreja de pedra estar linda, iluminada, se não tiver vocês aqui. Se não tiverem aqui seguidores de Jesus, que se comprometem para valer, de forma verdadeira. Senão Jesus vai dizer: olha, vai para trás. Vai para longe de mim. Agora, depois de perder os cabelos, ficar com os cabelos brancos, Jesus me dizer: tu és uma pedra de tropeço. Ah, não. Não é fácil. Por que que eu vou ser pedra na vida de alguém? Vocês já deram, de certo, uma topada, né? No dedo do pé. Isso dói, não dói? Imagine alguém sofrer porque você está sendo uma pedra na vida das pessoas. Seja diferente, seja mais amável. Não seja bobo também. Seja justo, verdadeiro, diga a verdade. Não invente as coisas. A minha alma tem sede de vós, diz o salmista. Por quê? Olha Jeremias: Senhor, não dá mais. Não posso mais voltar atrás. Eu não consigo mais. Tu foste mais forte. Tiveste mais força que eu. O que que Jeremias diz? Eu estou aqui. Minha gente, é isso que nós temos que dizer para o Senhor: Senhor, eu estou aqui. Mesmo no meio das dificuldades, mesmo que no meio dos sofrimentos, mesmo que estejamos com uma dor aqui ou ali, mesmo que estejamos passando uma grande dificuldade, uma grande tempestade, confie. Confie no Senhor, nesse Deus que te deu a vida, nesse Deus que te ama, nesse Deus que te carrega no colo quando você mais precisa, sem você pedir, sem você implorar. Deus te ama, Deus cuida de você. E é por isso que Jesus diz para Pedro: Pedro, calma, você não está entendendo. precisa ser firme. E para ser firme, tem que carregar a cruz. Por isso que o convite é de renunciar. Tudo aquilo que a gente diz, quer seguir o Mestre, quer fazer o caminho do Cristo, mas eu quero carregar outras coisas comigo, vai dar problema. Em outro texto do Evangelho, Jesus diz: quem coloca a mão no arado, mas vive olhando para trás, não está apto, não está pronto, não vai conseguir. É aquela coisa, eu vou, mas eu não quero, não posso, porque tem coisa aqui me atrapalhando. Padre, pode contar comigo. Aí o padre diz: não, mas hoje eu tenho isso, eu tenho aquilo. Então não diga que pode contar, não vai dar certo. Para a gente levar para casa, a decisão é livre. Jesus não obriga ninguém. O que ele quer de nós? Fidelidade. Mesmo diante da cruz. E tem até a música que diz, né? Mesmo que venham noites traiçoeiras, jamais desanime, porque Deus está sempre contigo, sempre vai à tua frente, sempre vai nos ajudar. E cada vez que a gente perceber que a sede vai aumentando, é como diz o salmista: a minha alma tem sede de vós. Como a terra seca, né? Ontem choveu um pouquinho, hoje choveu um pouquinho, graças a Deus, aquela previsão toda de tanta chuva para nós não veio, graças a Deus. Mas tantos irmãos e irmãs por aí afora, ao nosso redor, no oeste, lá no sul, pedras, granizo, quanta coisa. Agradecer a Deus, mas também pedir: Senhor, tenha misericórdia desses nossos irmãos. Assim como a terra precisa de água, somos nós essa terra que precisamos de Deus. Amém? Amém. Louvado seja nosso Senhor Jesus Cristo. Creio em Deus Pai, Todo-Poderoso, Criador do céu e da terra, e em Jesus Cristo, seu único Filho, nosso Senhor, que foi concebido pelo poder do Espírito Santo, nasceu da Virgem Maria, padeceu sob Pôncio Pilatos, foi crucificado, morto, sepultado, desceu à mansão dos mortos, ressuscitou no terceiro dia, subiu aos céus, está sentado à direita de Deus Pai Todo-Poderoso, donde há de vir a julgar os vivos e os mortos. Creio no Espírito Santo, na Santa Igreja Católica, na comunhão dos santos, na remissão dos pecados, na ressurreição da carne, na vida eterna. Nossa alma, todos nós precisamos de Deus. Por isso viemos encontrá-lo e pedir: nos ajude, precisamos de ti, Senhor. A cada prece vamos responder: abençoai-nos e protegei-nos, Senhor. Abençoai-nos e protegei-nos, Senhor.
1: Senhor, vós que saciais a sede da nossa alma, fazei que a Igreja seja sempre sinal do nosso amor e fiel à vossa vontade. O que é bom, o que vos agrada e o que é perfeito, nós vos suplicamos.
0: Abençoai-nos e protegei-nos, Senhor.
1: Vós que acompanhaste os profetas, dai às autoridades e aos candidatos a cargos públicos a disposição de edificar uma nação conforme vossos desígnios, nós vos suplicamos.
0: Abençoai-nos e protegei-nos, Senhor.
1: Vós que fortaleceis os passos dos seguidores do Filho, do vosso Filho, concedei aos catequistas sabedoria, fidelidade e a alegria de servir o vosso reino, vós vos suplicamos.
0: Abençoai-nos e protegei-nos, Senhor.
1: Vós, cujo Filho assumiu livremente a cruz, ajudai-nos a aprender com as cruzes da caminhada que o dom da vida não é para ser guardado, mas para estar a serviço dos outros, vós nos suplicamos.
0: Abençoai-nos e protegei-nos, Senhor. Tudo isso vos pedimos, ó Pai, por Cristo, nosso Senhor.
2: Amém.
0: Podemos sentar, vamos trazer no altar a nossa oferta, pão e vinho que queremos oferecer ao Senhor como grande alegria das bênçãos que Deus derrama sobre nós. E você que traz a sua oferta material, coloque aí nas caixinhas que estão espalhadas pela igreja, ou quem desejar também pelo QR Code no banco colado à sua frente. Agradecemos a sua generosidade. Cantemos. Música.

0: Ai, irmãos e irmãs, para que o meu e o vosso sacrifício seja aceito por Deus Pai Todo-Poderoso.
1: Receba o Senhor por tuas mãos este sacrifício, para a glória do seu nome, para o nosso bem e de toda a sua santa igreja.
0: Este santo sacrifício, Senhor, nos traga a perene bênção da salvação, e vosso poder leve à plenitude o que celebramos no sacramento. Por Cristo nosso Senhor.
1: Amém.
0: O Senhor

justo e nos faz todos ser mais santos, louvar a vós, ó Pai, no mundo inteiro, de dia e de noite, agradecendo com Cristo, vosso Filho, nosso irmão. É ele o sacerdote verdadeiro, que sempre se oferece por nós todos, mandando que se faça a mesma coisa que fez naquela ceia derradeira. Por isso, aqui estamos reunidos, louvando e agradecendo com alegria, juntando nossa voz à voz dos anjos e dos santos todos.

0: Ó Pai, vós que sempre quisestes ficar muito perto de nós, vivendo conosco no Cristo, falando conosco por Ele, mandai o vosso Espírito Santo, a fim de que as nossas ofertas se mudem no corpo e no sangue de nosso Senhor Jesus Cristo.
1: Mandai o vosso Espírito Santo.
0: Na noite em que ia ser entregue, ceando com os seus apóstolos, Jesus tomou o pão em suas mãos, olhou para o céu e vos deu graças, partiu o pão e o entregou a seus discípulos, dizendo: tomai todos e comei, isto é o meu corpo que será entregue por vós.

Do mesmo modo, no fim da ceia, tomou o cálice em suas mãos, deu-vos graças novamente e o entregou a seus discípulos, dizendo: Tomai todos e bebei. Este é o cálice do meu sangue, o sangue da nova e eterna aliança, que será derramado por vós e por todos para a remissão dos pecados. Fazei isto em memória de mim.

0: Tudo isto é mistério da fé.
1: Toda vez que comemos deste pão,
0: toda vez que bebemos deste vinho, recordamos a paixão de Jesus Cristo e ficamos esperando sua vinda. Recordando, ó Pai, neste momento a paixão de Jesus, nosso Senhor, sua ressurreição e ascensão, nós queremos a vós oferecer este pão que alimenta e que dá vida, este vinho que nos salva e dá coragem.
1: Recebei, ó Senhor, a nossa oferta.
0: E quando recebermos pão e vinho, o corpo e sangue dele oferecidos, o Espírito nos una num só corpo para sermos um só povo em seu amor.
1: O Espírito nos una num só corpo.
0: Protegei vossa igreja que caminha nas estradas do mundo rumo ao céu, cada dia renovando a esperança de chegar junto a vós na vossa paz.
1: Caminhamos na estrada de Jesus.
0: Dai ao vosso servo, o Papa Leão, ser bem firme na fé, na caridade, e a Gilson, que é bispo desta igreja, muita luz para guiar o vosso povo.
1: Lembrai-vos, ó Pai, da vossa igreja.
0: Esperamos entrar na vida eterna com Maria, Mãe de Deus e da igreja, São José, seu esposo, os apóstolos, São Joaquim e todos os que na vida souberam amar Cristo e seus irmãos.
1: Esperamos entrar na vida eterna.
0: Abri as portas para... as portas da misericórdia para os que chamastes para outra vida. Acolhei-os junto a vós, bem felizes, no reino que para todos preparastes.
1: A todos dai a luz que não se apaga.
0: E a todos nós aqui reunidos, somos povo santo e pecador, dai-nos a graça de participar do vosso reino, que também é nosso.

0: Rezemos com amor e confiança a oração dos filhos e filhas de Deus. Pai nosso que estais nos céus, santificado seja o vosso nome. Venha a nós o vosso reino. Seja feita a vossa vontade, assim na terra como no céu. O pão nosso de cada dia nos dai hoje. Perdoai-nos nossas ofensas, assim como nós perdoamos a quem nos tem ofendido. E não nos deixeis cair em tentação, mas livrai-nos do mal. Livrai-nos de todos os males, ó Pai, e dai-nos hoje a vossa paz. Ajudados pela vossa misericórdia, sejamos sempre livres do pecado e protegidos de todos os perigos, enquanto aguardamos a feliz esperança e a vinda do nosso Salvador, Jesus Cristo.
1: Vosso é o reino, o poder e a glória para sempre.
0: Senhor Jesus Cristo, dissestes aos vossos apóstolos: eu vos deixo a paz, eu vos dou a minha paz. Não olheis os nossos pecados, mas a fé que anima a vossa igreja. Dai-lhe, segundo o vosso desejo, a paz e a unidade. Vós que sois Deus com o Pai e o Espírito Santo.
1: Amém.
0: A paz do Senhor esteja sempre convosco.
1: O amor de Cristo nos uniu.

0: Convidados para a ceia do Senhor, eis o Cordeiro de Deus que tira o pecado do mundo.
1: Senhor, eu não sou digno de que entreis em minha morada, mas dizei uma palavra e sereis salvo.
0: Que o corpo e o sangue de Cristo nos guardem para a vida eterna. Amém. Você que nos acompanha pelo rádio, faça também neste momento a sua oração de comunhão espiritual. Graças e louvores se deem a todo momento.

0: graças e louvores se deem a todo momento
1: ao Santíssimo e Diviníssimo Sacramento.
0: Graças e louvores se deem a todo momento
1: ao Santíssimo e Diviníssimo Sacramento.
0: Graças e louvores se deem a todo momento
1: ao Santíssimo e Diviníssimo Sacramento.
0: Jesus, manso e humilde de coração,
1: fazei o nosso coração semelhante ao vosso.
0: Seja amado em toda parte
1: o Sagrado Coração de Jesus.
0: Feche um pouquinho os olhos. Você que recebeu a Eucaristia, você que recebeu também a Palavra de Deus, você que não foi à fila da comunhão, mas foi à fila da Palavra, fez este encontro com o Senhor. Terminamos mais um mês, apenas mais um dia. Você consegue lembrar tantas coisas que você viveu neste mês vocacional? Quem sabe alegrias ou também tristezas, novidades, situações, desencontros, mas sempre a cada dia vivendo com esperança. E hoje o salmista nos lembra que nós precisamos buscar a fonte que é o Deus da vida, porque a minha alma tem sede de Deus, assim como a terra que seca não vai produzir. Queremos agradecer a Deus por este mês que vai terminando. Talvez foi difícil atravessá-lo, talvez tivemos sofrimentos, várias dificuldades, lembranças, episódios, mas aqui estamos e viemos para agradecer este encontro semanal. É muito importante porque nós olhamos para a cruz de Jesus e nós percebemos que ali está a nossa força. Não existe ressurreição se não passar pela cruz. Por isso, não tenha medo, meu irmão, minha irmã. Confie. Tenha confiança. Não se desespere. Tenha confiança. Olhe para o Senhor. Lembre que Deus está sempre cuidando de você. Mesmo quando você se distrai, Deus está sempre de olho em nós. Sempre tenta nos mostrar o melhor caminho. Sempre tenta nos mostrar qual é a verdadeira luz que nos ilumina. Vivemos com tantas lâmpadas no nosso dia a dia, mas é Jesus, a grande e verdadeira luz. É Ele quem te diz: eu tenho esperado este momento de fazermos este encontro, de nos encontrar. Deixa para mim todas as dores, todas as preocupações. Confie em mim. Me leve dentro do seu coração para iluminar os seus passos, para iluminar as suas decisões, o seu trabalho, o seu estudo, a sua dedicação. Não tenha medo. Se caíres, eu estarei aqui para te ajudar a levantar, para te dar uma vida nova. Transforme o mundo com essa luz, a luz que brota do coração de Jesus.

0: Revigorados pelo pão da mesa celeste, nós vos pedimos, Senhor, que este alimento da caridade fortifique os nossos corações e nos leve a vos servir nos irmãos e irmãs. Por Cristo nosso Senhor. Ave Maria, cheia de graça, o Senhor é convosco. Bendita sois vós entre as mulheres, e bendito é o fruto do vosso ventre, Jesus. Santa Maria, Mãe de Deus, rogai por nós, pecadores, agora e na hora de nossa morte. Rogai por nós, Santa Mãe de Deus,
1: para que sejamos dignos das promessas de Cristo.
0: Queiram sentar-se um pouquinho, por gentileza. Gostaria de convidar para virem aqui na frente todos os catequistas que estão aqui conosco na igreja. Temos uma mensagem em nome de nosso conselho de pastoral, assim como os outros catequistas também que estejam nos acompanhando pela rádio. Que Deus possa protegê-los, Deus possa derramar essas bênçãos. Convido todos os catequistas que aqui estão, por gentileza.

0: Boa noite a todos. Queridos catequistas, ser catequista não é apenas assumir uma tarefa na comunidade, mas responder a um chamado especial de Deus. A vocação nasce no coração do Senhor e floresce quando abrimos nossa vida para servir com amor, dedicação e generosidade. Talvez existam dias de cansaço, de desafios ou momentos em que os frutos do trabalho pareçam demorados. Porém, lembre-se, cada encontro preparado, cada oração feita e cada ensinamento transmitido pode marcar para sempre a vida de uma criança, adolescente ou jovem. Jesus também chamou pessoas simples para a sua missão. Ele não procurou os mais preparados, mas aqueles que estavam dispostos a dizer sim. Da mesma forma, ele continua chamando você para ser instrumento de sua graça e de seu amor. Nunca duvide da importância da sua missão. Muitas vezes você será a pessoa que ajudará alguém a dar os primeiros passos na fé, a conhecer Jesus e a descobrir o amor de Deus. O nosso agradecimento a todos vocês que fazem parte, né, da equipe, alguns aqui, né, porque a equipe é grande, mas a gente deseja a vocês muito mais serviço, né? Muitas bênçãos, né? Parabéns.
1: Vamos dar uma salva de palmas aos nossos catequistas.

No tempo da minha catequese, e acredito que no tempo desses aqui também, porque não são jovens, eram 4 anos de catequese com os nomes Iniciação, Eucaristia, Perseverança e Crisma. Eu lembro de todas as catequistas, foram só mulheres, 4 mulheres, 5, porque na Eucaristia eu tive 2 catequistas, uma ajudando a outra. Claro que várias também já estão no céu. Você lembra dos seus catequistas? Tem algum aqui? Tem algum aqui? É? Quem é? Serginho, por isso você perdeu os cabelos. Quem mais? Hã? Alissarda. Meu. Quem mais? Seu Antão? É. Tá branco também. Alguém de vocês aqui, catequistas? Tem algum catequista ali? Ah, aqui, seu Ademir. Foi você que arrancou os cabelos dele? Não? Ah, tá. Pais, avós, estejam atentos. A missão é de todos nós. Nós precisamos de catequistas. Aqui, a Giovana disse bem, está só um pouquinho, porque nós temos um grupo enorme em toda a nossa paróquia que se dedicam, mas que passam dificuldade, porque às vezes tem alguns catequizandos que só por Deus. Mas a gente coloca nas mãos de Deus, né? Agora, a família precisa contribuir muito. A família precisa estar atenta. De nada adianta só jogar o filho na catequese e não acompanhar. Por isso vem a iniciação à vida cristã e chama o pai, a mãe, os responsáveis para fazer o processo junto. Porque assim é mais bonito. Não fica só nas mãos de cada catequista, mas é na família, na comunidade. A catequese acontece na comunidade. Por isso, aos nossos catequistas, obrigado pela dedicação, pelo carinho, pela atenção, por todo o trabalho, por todo o empenho. Porque vocês precisam preparar cada encontro. Às vezes, catequistas que já estão aí sem cabelo, de vários anos, mas precisa preparar, porque se não preparar, ainda sexta-feira escutei Dom Leomar, que é arcebispo de Santa Maria, falar: se nós não prepararmos o encontro, nós falamos de nós, ou de tudo, menos de Jesus. E o centro da catequese é Jesus. Se nós não falarmos de Jesus na catequese, nós estamos fazendo errado. E aqui, na Assembleia, quem que já foi catequista? Fique em pé, por favor. Olha, tem gente, muita gente aí, ó, que beleza. Que se dedicaram, que doaram tempo, que doaram a vida. Uma salva de palmas também a eles, né? Isto. Que bom. Nós não temos presente hoje, tá? Presente vocês vão receber no dia do encontro paroquial, porque está pronto. Não teve ontem, né? Por causa da chuva, enfim. Chuva que não veio, graças a Deus também, né? Mas aí também não fizemos o encontro. Então vamos marcar e lá o presentinho que já está garantido, você vai receber. O presente é ver a igreja cheia, né? Que bom, é. Esse é um presente do padre, não é do catequista, né? Mas que bom quando o catequista encontra, oh, ali foi meu catequizando, aqui, ali, ali, né, seu Antão? Isso é bom. Vamos cantar os parabéns para eles, mas antes, eu quero lembrar que hoje tem a Cornélia, que está de aniversário, 22 anos, só de catequista. Tem o seu Ademir, olha o seu Ademir, né? Só nos fiapos do cabelo aqui, né? Que bom.
Perde os cabelos, mas não perde a fé, né? É isso aí. Quem mais de vocês? Tem mais alguém de vocês de aniversário? Quem mais de aniversário hoje conosco? Eu quem? Tem um eu aí. Não, não é. Ah, tá bom. Mais alguém de aniversário? Não? Então vamos cantar os parabéns para a Cornélia, para o Ademir, para todos os nossos catequistas.

Viva os catequistas! Viva os aniversariantes! Que Deus abençoe cada um, cada uma de vocês, pela intercessão de São José de Anchieta, aqui neste quadro, São José de Anchieta, que foi proclamado pelo Papa Francisco, padroeiro dos catequistas. José de Anchieta foi um grande homem de Deus, que colaborou na educação, na catequese, principalmente dos indígenas. E depois, com tanto trabalho espalhado, com tanta alegria, com tanta dedicação, Papa Francisco escolhe ele como patrono oficial de toda a catequese. Então, que o ardor, a missão, o desejo de levar Jesus de São José de Anchieta seja também a força de vocês para continuarem evangelizando, mesmo que apareçam as dificuldades. É só carregar a cruz, disse Jesus, né? Então, que nós como comunidade possamos ajudar cada um de nossos catequistas a ser feliz na missão que disseram sim a Deus. Amém? Mais uma vez, uma salva de palmas, por gentileza, obrigado. Que Deus abençoe. Obrigado. Muito obrigado. Deus abençoe vocês. Amém. Amém. Amém. Amém. Amém. Amém. Amém. Amém. Amém. Amém. Depois. Podem voltar para os lugares, por favor. Vamos sentar mais 2 minutos, só para eu trazer a vocês. Não sei se a rádio está transmitindo, creio que a Nevasca ainda sim. Só para trazer para vocês os ganhadores da nossa ação entre amigos, com o sorteio que aconteceu na última quarta-feira, 26 de agosto. O primeiro prêmio, R$15.000, saiu para o número 4.574, o nome de Pedro Henrique Souza. O segundo prêmio, uma geladeira, o número 4.929, no nome de Janir Lúcio Ramos. O terceiro prêmio, uma TV 65 polegadas, no número 59.657. No nome de Mari Sérgia dos Santos. O quarto prêmio, um notebook, no número 30.781, para o nome Gilmar Lima. Detalhe, o Gilmar Lima ganhou o ano passado também. Lá da Várzea. E o quinto prêmio, uma bicicleta, no número de 53.798, no nome de Eliton. Então, esses 5 prêmios, 5 ganhadores, queremos agradecer a Deus, porque todos os bilhetes foram vendidos, 1.250 blocos, 100 mil números. Então a gente agradece o carinho, a atenção. Nos últimos minutos do segundo tempo, ainda tinha gente querendo bilhete, mas não tinha mais, graças a Deus, né? Então, ficamos muito felizes por toda essa venda. Todo esse dinheiro é em prol das nossas pastorais, dos trabalhos de evangelização. Eu já disse várias vezes na voz do vigário, e vou repetir ainda mais, quem ajuda na evangelização tem mérito de evangelizador. Então, se você adquiriu um bilhete e nos ajudou a vender alguns blocos, você também tem mérito de evangelizador. E é assim que a nossa comunidade fica mais bonita, mais forte, porque vamos evangelizando. E temos muito trabalho pela frente, muitos e muitos trabalhos para evangelizar. Pessoas, crianças, adultos, precisamos evangelizar. Está aí os nossos catequistas, nossas pastorais, movimentos, equipes, grupos. É uma grande alegria. Agradeço a Deus todos os dias na minha capela por tanto trabalho pastoral, dinâmico, missionário que vai acontecendo em cada dia da nossa comunidade. Amém?
como amanhã a previsão é de muita chuva, então nós vamos entregar os prêmios na terça-feira. Quem está nos escutando, vamos também entrar em contato com todos os ganhadores. Queremos tentar fazer um horário só para a gente fazer um retrato, né? Como dizia minha avó, faz um retrato aí, meu filho. Fazer um registro desses prêmios que queremos entregar na terça-feira, no período da tarde. Amanhã, marcamos para amanhã, né? Para alguns a gente avisou amanhã, mas é muita chuva, então atrapalha e tal. Terça-feira já é sol. Espero que não aconteça o contrário, né? Amanhã dê sol e terça chove, né? Mas, enfim, terça-feira à tarde, dia 1º de setembro. E mais uma vez, querida comunidade, obrigado pela dedicação. Assim, fechamos com chave de ouro a nossa festa de São Joaquim deste ano. E quem sabe, domingo que vem ou daqui dentro de alguns dias, já também anunciamos todo o resultado financeiro que nós arrecadamos com a rifa, com essa ação entre amigos e também com toda a nossa festa, com as quermesses, com o dia festivo, com tudo aquilo que nós fizemos acontecer. Fizemos acontecer a festa de São Joaquim. Amém? Recebam o meu abraço. Muito obrigado. Que Deus abençoe vocês e vamos em frente. Louvado seja nosso Senhor Jesus Cristo.

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